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piscas que a cebola, corta bem fininho. Segue com tu madre, pra dar gostinho. Não esqueça a pimenta e pouco de salsa. Bota o piripiri até queimar na calça. No azeite vai se pondo tudo a lourar. Mexe devagarinho para não queimar.